0: Você está na melhor sintonia com o nosso The Music Coffee Time. A gente vai para um break e daqui a pouco tem mais. Não sai daí.
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0: Eita, coisa boa, de volta com o nosso The Music Coffee Time. Então aumenta aí o volume, estamos chegando de volta com os grandes clássicos pra você.
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Muito bem, senhoras e senhores, estamos encerrando mais uma edição, a edição primeira da semana, dessa segunda-feira. A gente volta amanhã na terça com mais de Music Cafe Time pra você.

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1: 22 horas, em ponto.
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3: Olá, seja bem-vindo mais uma vez ao nosso Moment Love. Hoje é segunda-feira, 14 de setembro de 2026, e a partir de agora a gente viaja no tempo, viaja nas canções que falam de sentimentos, né? Os sentimentos especiais sempre tocando fundo na sua emoção. Durante as próximas duas horas, no nosso Moment Love, você vai se emocionar, o seu coração vai bater cada vez mais forte. E para começar o programa de hoje, tem o som de Lewis Capaldi. Someone You Loved. Uma ótima segunda-feira para você.

O som do ABBA no nosso Moment Love. The Winner Takes It All. Clássico do ano de 1980. Para você que acompanha a gente aqui nesta segunda-feira. Teve Marcelo MPB com Você Me Vira a Cabeça e Phil Collins com Do You Remember? A gente vai seguindo em frente aqui no nosso Moment Love. Louis Tomlinson. Hey, bitch.

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1: Cris Romana com Ana Pego, Cadê Você? No nosso Moment Love. Fechando mais uma sequência, mais um bloco para você que está sempre ligado na emoção, né? Curtindo as melhores músicas. Continue com a gente, daqui a pouco tem mais.
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Trouble, The Captain of the Heart, no nosso Moment Love. Aqui, você em ótima companhia, curtindo as melhores músicas. Teve Bryan Ferry com Slave to Love, também na nossa programação. E agora chegando o mestre Gilberto Gil com Não Chores Mais.

0: Len Brody com Over You aqui no Moment Love, fechando mais uma sequência, mais um bloco para você. Fique ligado, daqui a pouco tem o quadro Loving Words com a Paulinha Esteves traduzindo mais um clássico do romantismo aqui no seu rádio, hein? Não saia daí.
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0: E você está curtindo Moment Love aqui na sua Nova 98 Web. 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Já já, mais músicas. Daqui a pouco a gente retorna com o nosso Moment Love.
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3: 22 horas e 59 minutos.
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0: E agora chegando o Love in Words com Paulinho Esteves, traduzindo a canção de Chayanne, Derraria Tudo.
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John Mayer aqui no nosso Moment of Love. John Mayer com Shot in the Dark. Michael Jackson, Music and Me, Tânia Mara e Elba Ramalho, Grupo Taiko, mais uma vez na programação do seu Moment of Love. E agora a gente vai seguindo com mais, hein? Rubel e Ana Vitória, Partilhar.

0: 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John Cooker, You Are So Beautiful, na programação do Moment Love, fechando mais um super bloco, mais uma super sequência. Daqui a pouco a gente volta com o nosso último bloco de hoje. Não saia daí, hein?
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0: E você está ouvindo a Nova 98 Web e o seu programa Moment Love. 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Daqui a pouquinho, a gente volta com mais sucessos no Moment Love.
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0: O seu Moment Love continua aqui na melhor programação. Marisa Monte,

0: Aí o som de Lagum com Ana Gabriela, Deixa. No nosso Moment Love, as mais românticas você curte aqui. Teve também o som de Luther Vandross com Endless Love. Participação de Mariah Carey.
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0: E chegando às nossas últimas de hoje. Aqui o som agora é de Ruanes, Para Tu Amor, no nosso Moment Love desta segunda-feira.

0: Extreme More Than Words, fechando o Moment Love desta segunda-feira. Eu sou Kleber Salles, desejo uma ótima semana, ótimo fim de noite, tudo de bom para você e a gente se encontra amanhã aqui no Moment Love, na sua melhor companhia. Até lá, hein?
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1: Meia-noite, em ponto.

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1: 5 horas em ponto.
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0: 6:07.
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1: 7 horas em ponto.
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0: Já está disponível na internet o trailer da série documental sobre a vida da cantora Marília Mendonça do serviço de streaming Prime Video. Marília Mendonça Sentimento Louco vai estrear no próximo dia 16 de outubro e reúne mais de 530 mil imagens, 50 mil vídeos e centenas de notas, mensagens e áudios que serviram de base para revelar passagens inéditas da vida e carreira da cantora falecida. Para quem é fã, vale a pena conferir.
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2: 7 horas e 18 minutos.

0: Numa entrevista ao site Deadline, o ator Mahershala Ali falou sobre ter deixado a Marvel após o reboot de Blade ter sido cancelado. Lembrando que o longa foi anunciado em julho de 2019 e a Marvel tinha prometido o papel para Ali. E ele disse que passou por treinos físicos bem intensos para dar vida ao personagem. Segundo o ator, Blade acabou para mim. Estou fazendo isso aqui e qualquer outra coisa daqui pra frente. Então é isso, já foi. Acabou.
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2: 7 horas e 30 minutos.

0: Atenção, você que é fã do Oasis. Os irmãos Gallagher voltarão para a estrada. Foram anunciados novos shows de uma turnê que terá início no ano que vem. A princípio, as apresentações serão em cidades do Reino Unido, Europa e Estados Unidos. O primeiro show foi marcado para o dia 21 de maio em Glasgow, na Escócia.
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2: 7 horas e 46 minutos.

0: Segundo a imprensa norte-americana, foi descoberta a causa da morte da atriz Hayden Panettiere aos 36 anos. A atriz ingeriu um comprimido de oxicodona misturada com fentanil. Antes, ela havia consumido várias drogas compradas de um traficante em Los Angeles. Segundo amigos, a atriz tinha um traficante de longa data em Los Angeles, que fornecia diversos medicamentos prescritos que vinham do mercado clandestino, incluindo oxicodona.
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6: 8 horas e 4 minutos.

0: No último sábado, dia 12 de setembro, a cantora Celine Dion fez seu primeiro show completo após um hiato de 6 anos. Celine apareceu sozinha no palco e abriu o show com One Chin Pa, lembrando que ela ficou afastada dos palcos devido a uma doença. E havia muita incerteza sobre a possibilidade de voltar a realizar grandes apresentações. Mas a cantora brilhou.
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2: 8 horas e 21 minutos.
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1: Agora as previsões para Áries, Touro e Gêmeos. Signo de Áries.
2: Nascidos entre 21 de março a 20 de abril.
3: Áries, a terça-feira chega com uma missão. Não transformar qualquer contratempo em motivo para perder a paciência. Uma oportunidade pode surgir no meio de uma conversa comum, então fique atento. No amor, o crush pode provocar você de propósito, só para ver sua reação. Não entregue o entretenimento de graça.
1: Signo de Touro.
2: Nascidos entre 21 de abril a 21 de maio.
3: Touro, hoje uma decisão pequena pode melhorar bastante sua rotina. Talvez seja a hora de parar de adiar aquela coisa que você sabe que precisa resolver. No amor, uma pessoa pode demonstrar interesse através de uma atitude simples. Observe os detalhes, porque o romance pode estar mais perto do que parece.
1: Signo de Gêmeos.
2: Nascidos entre 22 de maio a 21 de junho.
3: Gêmeos, prepare-se para um dia em que uma história vai começar com... Você não sabe o que aconteceu. E provavelmente vai terminar em risada. No amor, cuidado com mensagens ambíguas. O crush pode entender exatamente o contrário do que você quis dizer. Nos estudos ou no trabalho, sua criatividade pode salvar uma situação complicada.
1: Já voltamos com as previsões para Câncer, Leão e Virgem.
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3: 8 horas e 51 minutos.

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1: Agora, as previsões para Câncer, Leão e Virgem. Signo de Câncer.
0: Nascidos entre 22 de junho a 22 de julho.
2: Câncer, a terça-feira pede menos preocupação e mais ação. Escolha uma coisa que está incomodando você e dê o primeiro passo para resolver. No amor, alguém pode procurar seu colo, sua companhia ou simplesmente uma conversa. E olha, você não precisa ter todas as respostas para ser importante para essa pessoa.
1: Signo de Leão.
0: Nascidos entre 23 de julho a 22 de agosto.
2: Leão, hoje você pode receber uma notícia que melhora seu humor instantaneamente. Aproveite a energia, mas não saia prometendo o mundo inteiro no embalo da empolgação. No amor, uma disputa boba pela atenção do crush pode surgir. Finja que não ligou, mas também não exagere no teatro.
1: Signo de Virgem.
0: Nascidos entre 23 de agosto a 22 de setembro.
2: Virgem, uma coisa fora do lugar pode incomodar mais do que deveria hoje. Antes de reorganizar a vida inteira por causa disso, respire. No amor, uma conversa simples pode acabar sendo muito mais reveladora do que você imaginava. No trabalho ou nos estudos, faça o básico bem feito e não complique o que já funciona.
1: Já já voltamos com as previsões para Libra, Escorpião e Sagitário.

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1: Agora, as previsões para Libra, Escorpião e Sagitário. Signo de Libra.
2: Nascidos entre 23 de setembro a 23 de outubro.
3: Libra! A terça-feira pode trazer um convite que você vai pensar duas vezes antes de aceitar. Se a companhia for boa, talvez valha sair um pouco da rotina. No amor, o crush pode querer sua atenção, mas vai esperar uma iniciativa sua. Pare de ensaiar a conversa na cabeça e simplesmente fale.
1: Signo de Escorpião.
2: Nascidos entre 24 de outubro a 22 de novembro.
3: Escorpião, hoje você pode perceber uma mudança no comportamento de alguém e ficar imediatamente desconfiado. Calma, detetive. Antes de criar uma teoria, descubra os fatos. No amor, uma atitude transparente pode deixar o clima muito mais gostoso. Às vezes, confiar é mais interessante do que investigar.
1: Signo de Sagitário.
2: Nascidos entre 23 de novembro a 22 de dezembro.
3: Sagitário, terça-feira com potencial para render uma história que você vai contar várias vezes. Uma situação inesperada pode tirar você da rotina e melhorar seu humor. No amor, alguém pode entrar na brincadeira e acompanhar seu jeito espontâneo. Só não transforme uma paquera em competição olímpica.
1: Já já voltamos com as previsões para Capricórnio, Aquário e Peixes.
4: 9:29. Bom dia!

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1: Agora, as previsões para Capricórnio, Aquário e Peixes. Signo de Capricórnio.
0: Nascidos entre 22 de dezembro a 20 de janeiro.
2: Capricórnio, hoje você pode descobrir que está mais cansado do que imaginava. Não espere chegar no limite para desacelerar. No amor, um momento tranquilo com o crush pode valer mais que um programa cheio de planos. E no trabalho, não precisa provar sua competência a cada 5 minutos. Ela já está aparecendo.
1: Signo de Aquários.
0: Nascidos entre 21 de janeiro a 20 de fevereiro.
2: Aquário, uma ideia diferente pode surgir justamente enquanto você estiver fazendo algo completamente comum. Anote, porque pode sair coisa boa daí. No amor, uma pessoa pode surpreender você ao demonstrar um lado que ainda não conhecia. Dê espaço para a novidade antes de decidir se gosta ou não.
1: Signo de Peixes.
0: Nascidos entre 21 de fevereiro a 20 de março.
2: Peixes, a terça-feira pode trazer aquela sensação de eu sabia que isso ia acontecer. Use sua intuição, mas confira os fatos antes de tomar qualquer decisão importante. No amor, uma conversa inesperada pode mexer com seus sentimentos. Só não transforme uma simples troca de mensagens em uma temporada completa de série.
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3: 9 horas e 39 minutos.

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Será que as pessoas conseguem prestar atenção nas letras das músicas no meio de tanta correria? Espero que sim.

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1: Meio-dia em ponto.
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4: Alô, turma! Começando nesta terça-feira, mais uma edição aqui do nosso Parada Retro. Hoje, 15 de setembro de 2026. Por aqui é o Kleber Salles, é o KS na área com uma hora de flashback. Uma hora com o melhor dos anos 80, anos 70, 90 e por aí vai. Os clássicos da dance music, os clássicos do pop, da música... da MPB, né? A gente toca as nacionais e as internacionais para matar a saudade. Tem aquele som também que marcou as pistas, que marcou os cinemas, né? A gente curte agora o som de Daryl Hall and John Oates, Out of Touch. Mais uma belíssima canção, mais uma pedrada aqui para você curtir, hein? Pra gente começar muito bem o nosso Parada Retrô dessa terça.

Clássico de 1977, James Taylor no Parada Retrô. You've Got a Friend. A música é especial, né? Tem músicas que realmente aquecem o coração, né? Essa é linda. Roberta Campos também com Minha Felicidade. E agora tem o rei do pop nacional, né? Lulu Santos com A Cura no Parada Retrô. Seja bem-vindo aqui no nosso... na nossa viagem no tempo, hein?

0: Passenger aqui no Parada Retrô com Let It Go, fechando mais um bloco para você. Daqui a pouco a gente está de volta com o último bloco do Parada Retrô desta terça-feira, hein? Fique ligado, continue com a gente. Daqui a pouco tem mais
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5: Meio-dia e 32 minutos.
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0: Esse é o seu Parada Retrô com músicas inesquecíveis aqui na sua terça-feira. Um abraço aí pra galera que tá ouvindo aí o Parada Retrô no trabalho, curtindo o nosso programa no carro, na estrada. Obrigado pela companhia, viu? A gente vai abrir o segundo bloco aqui com Bill Medley. You've Lost That Loving Feeling, na programação da sua terça-feira. Bora curtir então, hein? Que esse som é mais um clássico dos anos 80 pra você. Uma regravação, na verdade, né?

Aí o som do Cool Again com Too Hot na programação desta terça-feira. Muita música top, hein? Só as tops do passado. Teve Robert Miles com Children também por aqui. E agora vamos com um som que, olha, essa aqui é uma das minhas preferidas. O som de Starship Shara no Parada Retrô. Na sua terça-feira. Essa música é demais, hein? Ao mesmo

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3: 13 horas, em ponto.
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4: 14 horas e 4 minutos.
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1: 15 horas, em ponto.
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0: Cheguei, tô na área e tá começando agora o Music Pop aqui pela sua melhor rádio. Eu sou Bia Ipsen e nós ficaremos juntos por uma hora a partir de agora ouvindo as melhores do pop. Tudo que tá bombando aí no Brasil e no mundo, você confere em primeira mão por aqui, né? Hoje, terça-feira.

0: O cantor Jão causou frisson no último Domingão com o Hulk ao emocionar a todos com uma interpretação impecável de Your Song, clássico de Elton John. A performance foi tão marcante que, segundo os bastidores, reforçou ainda mais a admiração de Sir Elton John pelo talento do artista brasileiro, que já havia se encantado com Jão em 2026. Esse momento luminoso na trajetória de Jão, que celebra 10 anos de carreira, só confirma o porquê ele é considerado um dos maiores artistas do século XXI. O público e a crítica estão rendidos ao seu quinto álbum de estúdio, Memórias Póstumas, lançado em julho, que mostra o cantor em uma fase de grande inspiração.
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4: 15 horas e 20 minutos.
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7: É isso aí, gente. Voltamos com mais um Music Pop por aqui, trazendo só o melhor do pop atual pra você. Só música boa. É isso que a gente gosta, né? Bora então com mais uma.
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0: Music Pop trazendo só as melhores músicas atuais pra você, lançamentos, top 10 da Billboard e muito mais. Segura aí que eu vou para um rápido intervalo e já volto.
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7: Preparem-se para a fofoca mais charmosa do dia. O poeta das canções, Dorgival Dantas, aos 55 anos, surpreendeu a todos ao criar uma verdadeira mini cidade em sua fazenda no Rio Grande do Norte. Conhecida como Vila do Poeta, a propriedade em Olho d'Água do Borges simula um município do interior, com direito à igreja, coreto e praça. Longe dos palcos, o sanfoneiro encontrou um refúgio para desacelerar e celebrar a cultura sertaneja ao lado de familiares e amigos. Essa paixão pelo sertão e o desejo de eternizar a arquitetura nordestina impulsionaram o projeto único, transformando sua fazenda em um porto seguro especial.
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1: Tá, agora eu, Bia Y, vou indo nessa. Obrigada pela companhia, obrigada pela sua audiência. E a gente se encontra por aqui, belezeira? Beijão pra você, viu? Fica com Deus, um abraço, tchau, tchau.
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4: O último dia do Rock in Rio 2026 foi um verdadeiro espetáculo de contrastes. Muita chuva não desanimou a multidão, que vibrou com a potência feminina de shows solares de Ivete Sangalo, Joelma, Marina Sena e Zara Larsson. Apesar do som baixo no palco Sunset ter prejudicado algumas apresentações, a energia foi contagiante. Para encerrar com chave de ouro, 21 Pilots mostrou sua evolução e maturidade, entregando uma performance complexa e cheia de estofo. Mesmo com o menor público para um headliner nesta edição, a dupla americana provou porque é um dos nomes mais aguardados do

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1: 16 horas e 2 minutos.
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4: Mais uma edição do Pronto Falei, as últimas fofocas dos famosos, você confere aqui com a gente. E a Cynthia Dicker falou sobre a separação de Pedro Scooby e deixou aberta a possibilidade de uma reconciliação no futuro. A modelo disse que os dois continuam amigos, se respeitando e morando bem perto um do outro. A proximidade facilita a rotina da filha Aurora, de 3 anos. Sobre os rumores envolvendo Scooby e Lívia Andrade, Cynthia afirmou que confia no ex-marido e acredita que tudo não passa de especulação. É, então tá aí, o pessoal fica especulando demais, né, rapaz? Não é fácil não, viu, esse povo? Eu sou Kleber Salles e volto daqui a pouco aqui no nosso Pronto Falei.
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5: 16 horas e 16 minutos.

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3: É, e o Eliezer e a Viih deram uma escapadinha durante o casamento de Ana Hickman e Edu Guedes. E todo mundo ficou curioso, o que será que aconteceu? Será que eles fugiram da festa? Não foi nada disso não, viu? O ex-BBB aproveitou o momento de distração para montar uma verdadeira marmita de doces, né? Montaram uma marmita de doces, rapaz. Ai, ai, ai. Eles apareceram, né? Ele apareceu depois nas redes sociais pegando os quitutes da festa para levar para casa. Viih entrou na brincadeira e disse que tudo tinha sido planejado. O casal tem dois filhos, Lua e Ravi. Eu acho que esse negócio aí é o típico sintoma de pobreza, viu? Foram pegar, roubando os docinhos do casamento da Ana Hickman e do Edu Guedes, viu? Ai, ai, mas olha, eu fico imaginando, né? Gente, sensacional, um bolo de 8 andares, hein, rapaz? Que coisa, hein? É bolo que não acaba mais, viu? Eu sou Kleber Salles e volto daqui a pouco aqui no nosso Pronto Falei.
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6: 16 horas e 25 minutos.
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4: E a Marina Rui Barbosa emocionou o público no Dança dos Famosos, no Domingão com Hulk. Durante uma brincadeira, a atriz conseguiu chorar em apenas 14 segundos e bateu o próprio recorde. Mas depois ela chorou de verdade, gente, ao ser surpreendida por uma homenagem dos sobrinhos e afilhados. O momento viralizou nas redes sociais com fãs elogiando a atriz e fazendo piada com a rapidez dela para cair no choro, né? Olha aí, Marina Rui Barbosa, um dos grandes nomes aí da teledramaturgia, né? Na Dança dos Famosos. Muito bem, esse foi o nosso Pronto Falei, de volta na próxima edição por aqui, viu? Eu sou Kleber Salles, grande abraço e até lá, hein?
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1: 17 horas e 2 minutos.
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3: Para embarcar nesta viagem do tempo. Pois é, nostalgia pura. E olha aí o Ariel Dávila, com certeza, trazendo para você música boa, tá bom? É desse jeito. E

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1: E aí, tá curtindo o programa? Coisa boa, hein? Sempre um prazer em falar com você. Retro Hits, nostalgia total.
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1: Oi, tudo bem? Tudo certo? Chegando agora em nossa programação, então fique aí e aumente o volume do seu rádio, chegando aquela nostalgia, aquela música que você ama.
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3: Aumenta o volume e curta.

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5: 17 horas e 37 minutos.
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2: Bom, gente, estamos aqui no Retro Hits, trazendo para você uma proposta maravilhosa, que é aquela música que você gosta, né?
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0: Muito bem, gente. Estamos ficando por aqui. Amanhã estamos de volta com aquela seleção musical pra você. Tá bom? Te aguardo. Tchau, tchau.
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1: 18 horas, em ponto.
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1: Olá, gente! O Cidade Love está chegando com as mais belas canções para você se apaixonar. Um toque de amor contagia agora a cidade. Vem comigo, são 2 horas de muito romantismo no ar. Sejam bem-vindos.

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0: Que canção linda é essa, hein? Já já tem mais, depois do intervalo.
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0: que canção linda é essa, hein? Já já tem mais, depois do intervalo.
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3: 18 horas e 59 minutos.
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0: Estamos de volta com Cidade Love, o amor que contagia toda a cidade.
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0: Que canção linda é essa, hein? Já já tem mais, depois do intervalo.
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1: Essas são as últimas de hoje do nosso Cidade Love. Obrigado pela tua audiência, pela tua companhia. Voltaremos na próxima edição.
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1: 20 horas, em ponto.
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2: Muito bem, senhoras e senhores, está entrando no ar mais uma edição do The Music Coffee Time, edição especial de terça-feira. Como é que está sendo o seu dia? Tudo bem? Tudo tranquilo? Sejam bem-vindos. Que Deus possa abençoar você, sua família, o seu lar, o seu trabalho, porque a partir de agora a gente traz para você as grandes emoções do passado. Durante 2 horas a gente traz as recordações do passado de volta para o presente. Aumenta o som, The Music Coffee Time já está no ar.

0: Oh, que bacana! The Music Coffee Time, as grandes emoções da sua vida. A gente volta já, não sai daí.
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0: 20 horas e 49 minutos.
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